Pede até a minha mamá. Ui, é uma hipócrita. Sim, que não te lo diga en tu cara. ¿Y dónde te lo digo? Te lo digo por WhatsApp.